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1: 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Hoje celebramos não só a música, mas também a persistência, criatividade e paixão que continuam a inspirar gerações de músicos e ouvintes, não só em Moçambique, em África e no mundo lusófono. Ladies and gentlemen, senhoras e senhores, o conceituado Aniano Tamele in the building.
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3: E a recente aprovação da nova lei de combate à disseminação de informações falsas na Guiné-Bissau abriu um intenso debate público sobre os limites entre o combate à desinformação e a salvaguarda da liberdade de expressão. 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
4: É um pretexto que o Comando Militar arranjou para poder silenciar a imprensa ou silenciar as vozes mais críticas que pode haver no país. Essa aqui é a grande verdade sobre esse assunto. 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
5: 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My name is Zawadi ya Mungu. In Swahili means a gift from God. 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And I know that my father was waiting to have a boy child as a firstborn.
6: But then they did not change the name either way.
5: 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God gave them a gift, a girl child. And they named me way before they even knew I was a girl. Today, I'm a gift to the world with the music that I'm doing, a cultural practitioner and as an instrumentalist, as a preserver of our culture and our music.
4: 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Could you kindly introduce the song that is at number 4 for us?
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3: 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I'm so warm inside.
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3: I am. It's Friday. It's a weekend. Friday.
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3: 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Yeah, it is. And then remember there were some warnings about the cold weather, so we should just be careful. 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You are right on that one.
16: Yeah, I brought out the last number. Muito bem, boa noite. Estamos de volta para analisar os principais acontecimentos internacionais. Hoje recebemos José Francisco Pavia, professor catedrático português, para comentar a decisão dos Estados Unidos de deixarem de financiar o apoio logístico das Nações Unidas à missão da União Africana na Somália. Olhamos ainda para o Sudão com a análise de Gerson da Silva, jurista e presidente da Associação Mentes Resilientes, sobre o agravamento da crise humanitária naquele país. Tudo isto e muito mais daqui a pouco. 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
3: Obrigado, João. 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
16: Boa noite, são 20 horas em Joanesburgo e damos início a mais uma edição do Caleidoscópio, seu programa diário de notícias e análise aqui no Canal África. Estamos em direto dos nossos estúdios em Auckland Park, prontos para lhe trazer as informações mais relevantes do continente africano e do panorama internacional. Pode acompanhar-nos em direto através do nosso site www.chanafrica.co.za ou no canal da rádio DSTV 802. Eu sou João Yabalá e estarei consigo durante a próxima hora, trazendo-lhe os principais acontecimentos da atualidade. Agora vamos conferir os principais destaques das notícias de hoje. A África do Sul rejeita pedido de indemnizações da Nigéria e OMS lança ensaio clínico para combater surto de ébola na RDC. Agora vamos aos detalhes das principais notícias de hoje.
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16: Muito bem, estamos de volta. O governo sul-africano recusou a proposta da Nigéria de exigir compensações para os cidadãos nigerianos que deixaram o país na sequência dos recentes protestos contra imigrantes em situação irregular. Mais de 600 nigerianos foram, entretanto, repatriados. Abuja garante que o tema será abordado entre os dois governos através dos canais diplomáticos. Ainda assim, a ministra da Presidência da África do Sul, Kumbuzo Ntshavheni, afastou qualquer possibilidade de indemnização.
0: There's no compensation that will come from government. Those who leave their properties, if they are...
1: Não haverá qualquer indemnização por parte do governo. Os cidadãos que decidiram abandonar o país poderão vender os seus bens desde que estes estejam legalmente registados na África do Sul, quer se trate de bens móveis ou imóveis. Além disso, gostaríamos que nos fossem comunicadas informações sobre a localização dos alegados pontos de venda de droga.
0: Movable or immovable.
16: A Organização Mundial da Saúde deu início a um ensaio clínico destinado a avaliar possíveis tratamentos para a variante Bundibugyo do vírus de Ebola, responsável pelo atual surto na República Democrática do Congo. Como ainda não existem vacinas nem medicamentos aprovados para esta estirpe, os investigadores irão testar dois antivirais em doentes infectados na esperança de encontrar uma resposta eficaz para conter a doença. No Níger, pelo menos 16 pessoas foram detidas após a entrada em vigor da nova legislação que prevê penas de prisão e multas para relações sexuais entre pessoas do mesmo sexo. Entre os detidos encontram-se responsáveis da alfândega, agentes da polícia e vários civis. Até o momento, o governo nigerino não reagiu oficialmente às detenções. As autoridades argelinas aguardam a divulgação dos resultados das eleições legislativas realizadas na quinta-feira. Mais de 24 milhões de eleitores foram chamados a escolher os 407 deputados da Assembleia Popular Nacional para um mandato de 5 anos. A votação decorreu em mais de 13 mil mesas instaladas no país e no estrangeiro e, segundo as autoridades, o processo eleitoral decorreu sem incidentes. E, para fechar, a decisão dos Estados Unidos de bloquear o apoio das Nações Unidas à missão de apoio e estabilização da União Africana na Somália poderá comprometer seriamente as operações no terreno. A força continua a apoiar o governo somali no combate ao grupo extremista Al-Shabaab e depende da assistência logística da ONU para garantir transporte, cuidados médicos e abastecimento. Sem esse apoio, a missão, composta por cerca de 12 mil elementos, enfrenta sérias dificuldades para manter a sua capacidade operacional. E desta colocamos o ponto final às notícias de política. Fique ligado ao Caleidoscópio, aqui mesmo no canal África.
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16: E agora vamos aos destaques desportivos com o Jacob Tivani. Boa noite, Jacob, como vai?
4: Saudações, João Yabalá, e aos fiéis ouvintes do canal África. O principal destaque desta edição vai para a seleção cabo-verdiana de futebol, que enfrenta esta sexta-feira a campeã mundial em título, Argentina, em partida dos 16avos de final do Campeonato do Mundo. Destaque ainda para a seleção de Portugal, que qualificou-se para os 8avos de final do Mundial 2026. Estes e outros destaques às 20 horas e 30 minutos.
16: Muito obrigado, Sr. Jacob. Tem acompanhado o jogo de Portugal. Qual é a sua avaliação daquela equipa?
4: Tudo que eu sei é que o Campeonato Mundial de 2026 será vencido pela seleção brasileira, se não Cabo Verde.
16: Último Mundial para o Cristiano. Espero lá que ele possa talvez chegar pelo menos até a final. Mas eu acho que existe muita... Não há união naquela equipa portuguesa. E isso é que está a prejudicar a equipa.
4: É verdade, muito individualismo e falta de união mesmo, dá para ver, mas talvez ao progredir do campeonato mundial a seleção vai ficar mais coesa. Então esperamos ver e boa sorte a Portugal, especialmente contra a Espanha.
16: Que jogo, muito obrigado. 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
16: Estamos de volta. As autoridades angolanas investigam as causas da morte de pelo menos duas pessoas no município de Bula Atumba, província do Bengo, após suspeitas de consumo de água contaminada. Equipas multissetoriais já se encontram no terreno para recolher amostras e prestar assistência às populações afetadas. Jacob Tivane reporta.
5: Autoridades angolanas estão a investigar um alegado caso de contaminação da água no município de Bula Atumba, na província do Bengo, que poderá ter provocado a morte de pelo menos duas pessoas e causando sintomas de doença em vários habitantes. Segundo informações das autoridades locais, a água do rio poderá ter sido contaminada por substâncias químicas utilizadas na exploração ilegal de ouro. Os produtos usados na lavagem do cascalho terão a ser devolvidos ao curso d'água, que continua a servir de fonte de consumo para as comunidades da região. As autoridades esclarecem, no entanto, que a origem da contaminação ainda não foi confirmada. Amostras d'água foram recolhidas e serão analisadas em laboratório para determinar a substância responsável. Os sintomas apresentados pelos doentes são semelhantes aos da cólera, o que levou ao reforço das medidas de prevenção enquanto decorrem as investigações. Entretanto, uma comissão multissetorial composta por técnicos da saúde, proteção civil, bombeiros e do Serviço de Investigação Criminal foi mobilizada para o local. O diretor provincial da saúde do Bengo confirmou os dois óbitos e anunciou a distribuição de comprimidos para o tratamento da água, bem como a instalação de um posto de hidratação a cerca de 5 quilômetros da comunidade afetada para prestar assistência médica às populações. O local da ocorrência fica numa zona de difícil acesso a vários quilômetros da sede municipal, o que continua a dificultar as operações de resposta à assistência às comunidades. Para a Channel Africa News, Jacob Ntivani.
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7: O facto é que precisamos de integrar a ação climática, mas a diferentes níveis. Está a falar dos currículos, do que está presente no nosso currículo e de como está inserido no sistema educativo do país. Mesmo a níveis mais elevados, a integração é fundamental, porque mesmo quando olhamos para os chamados servidores públicos, que deveriam apoiar a nação e assim por diante, eles também precisam de ser educados sobre como o clima está ligado aos seus trabalhos e não encarar de uma perspectiva externa. E penso que isso me liga ao que aprendi na escola de gestão sobre formação de liderança. O mundo em que vivemos foi apelidado de VOCA, certo? Volátil, incerto, ambíguo. E o nosso futuro é, não sabe o que o amanhã nos reserva, e precisamos de ser ágeis na forma como encaramos as coisas. Portanto, sim, é importante incorporar o clima nos currículos, porque as repercussões das alterações climáticas já se fazem sentir hoje.
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16: Os Estados Unidos anunciaram que deixarão de apoiar, a partir do próximo ano, o financiamento logístico das Nações Unidas à Missão de Paz da União Africana na Somália. A decisão levanta sérias preocupações quanto ao futuro da missão, que conta com cerca de 12 mil militares e desempenha um papel fundamental no combate ao grupo extremista Al-Shabaab. A União Africana alerta para as implicações operacionais e financeiras da decisão, enquanto especialistas admitem que a missão poderá tornar-se insustentável sem um novo modelo de financiamento. Para percebermos as consequências desta decisão para a segurança regional, falamos com José Francisco Pavia, professor catedrático português.
8: Bom, ela é muito importante porque é uma missão já, diria, antiga. Foi apoiada por várias organizações internacionais, desde logo a NATO. A própria NATO apoiou a missão na altura, a quando da questão da pirataria no Golfo de Aden, dado que, digamos que a origem dessa pirataria era da Somália. E, portanto, é uma missão que também tem sido apontada como um caso de sucesso nas missões da União Africana, coisa que é raro, como, aliás, temos aqui falado algumas vezes. Mas eu destacava aqui um conjunto de situações e desafios que vive a Somália, que são importantes para as pessoas perceberem. Desde logo, a Somália, o país Somália, a Federação da Somália, o Estado Federado da Somália, é a junção de duas ex-colónias, portanto, que era a Somaliland, que era a Somália Britânica, e depois a Somália Italiana, que deram origem a este país. E hoje em dia há uma tentativa de secessão por parte daquilo que era a Somaliland, que no fundo vive praticamente quase como se fosse independente relativamente ao governo central de Mogadíscio. Aliás, deixe-me dizer-lhe, Israel já reconheceu a independência da Somaliland e há outros países que eventualmente lhe poderão seguir. E olhe, um deles é exatamente os Estados Unidos da América. E, portanto, esta retirada agora de apoio americano a essa missão pode também já ter a ver com isso. E, portanto, temos que estar atentos aos desenvolvimentos nesse sentido. E depois, além disso, há também um conjunto de outros países que têm importantes missões e programas de cooperação com a Somália, como é o caso da Turquia, por exemplo, que tem uma importantíssima cooperação militar, humanitária, etc., com Mogadíscio, portanto com a Somália. Também os Emirados Árabes Unidos e o Qatar, além da Arábia Saudita, portanto os países do Golfo, estes que eu acabei de referir, também têm grandes interesses na Somália. E, portanto, como vê, há ali um conjunto significativo de interesses. Mas depois temos os problemas, e basicamente o maior deles é a existência de um grupo terrorista radical islâmico, que é o Al-Shabaab, que obviamente tem posto em causa a estabilidade da Somália, e não só, também já tem feito ataques em países vizinhos, como é o Quênia ou a Etiópia. E, portanto, basicamente a situação é esta.
9: E falando precisamente do Al-Shabaab, esta decisão poderá fortalecer este grupo terrorista e comprometer os progressos alcançados no combate ao terrorismo?
8: Sim, eu diria que pode. Aliás, até é estranho, porque os principais objetivos dos norte-americanos em África neste momento, aliás, dito no relatório que eles próprios lançaram há muito pouco tempo, têm dois objetivos. É, no fundo, objetivos económicos, ter, no fundo, acesso aos recursos naturais, petróleo, gás, terras raras, etc. E depois as questões de segurança. E as questões de segurança prendem-se, obviamente, com a existência, ou possível existência, de grupos terroristas radicais, nomeadamente islâmicos, que infelizmente pululam por vários países africanos. Repare, um ataque que os norte-americanos fizeram já há muito pouco tempo no norte da Nigéria teve exatamente a ver com isso. Um dos alvos era, no caso concreto, o Boko Haram e outros grupos radicais que ali atuam naquele país. E, portanto, é estranho que agora, no caso da Somália, estejam a retirar esse apoio, tendo em conta que os objetivos são estes, a não ser que haja esta questão da Somaliland e, portanto, isso só o futuro nos poderá responder.
5: E que impacto concreto poderá ter a retirada do apoio logístico dos Estados Unidos e das Nações Unidas nas operações da missão?
8: Bom, eu diria que é significativo, porque, como eu acabei de dizer logo de início, essa missão tem sido fortemente apoiada por atores internacionais, olha, desde logo a NATO, que também já o apoiou. E, portanto, se os Estados Unidos retiram o apoio, é evidente que ela vai ter dificuldades. Mas eu preciso de lembrar que acabei também de referir que há muitos outros atores que estão presentes na Somália e que poderiam perfeitamente substituir os Estados Unidos. É evidente que nunca se substitui completamente os Estados Unidos. Mas aqueles atores que eu referi, olha, Turquia, os Emirados Árabes Unidos, o Qatar, a Arábia Saudita, só para falar destes, e são países ricos, todos eles, enfim, a Turquia não tanto, mas todos os outros são, poderiam perfeitamente substituir em termos financeiros, digamos, o apoio norte-americano. Obviamente que depois a capacidade logística não é a mesma, mas obviamente que nesse caso concreto teríamos a Turquia que tem essas capacidades. E portanto, como eu tenho vindo aqui a dizer e vou repetir mais outra vez, não temos que estar sempre preocupados em ser os americanos a pagarem ou a estarem presentes. Quer dizer, se não estiverem, outros poderão estar. E neste caso concreto, são estes que eu acabei de dizer.
5: Algumas alternativas de financiamento por parte da União Africana?
8: Eu penso que sim, porque, repara, a própria União Europeia também tem interesse nisso, para não deixar completamente, digamos que a sua presença se desvaneça em África. E, portanto, tem havido um conjunto significativo de avanços, enfim, não tão grandes como nós gostaríamos, mas tem havido alguns, em que a União Europeia também se tem chegado à frente, como se costuma dizer. Olha, vou dar um exemplo concreto. O corredor do Lobito em Angola, que estava a ser financiado pelos chineses, tem agora um financiamento ocidental, nomeadamente americano e da União Europeia, que no fundo querem substituir os chineses, não deixando que os chineses tomem conta de tudo. E, portanto, o mesmo poderia acontecer na Somália, e no caso concreto não são os chineses, mas enfim, mas são outros rivais, se quiser, das potências ocidentais. E, portanto, a União Europeia também poderia, de alguma maneira, substituir, se quiser, esse apoio americano no apoio a essa missão, que, como disse outra vez, é uma missão da União Africana que até tem corrido razoavelmente bem, das poucas, aliás, e, portanto, deveria ser incentivada. Mas deveria também ser incentivado que fossem os próprios africanos a tentarem resolver os problemas de África. Obviamente ajudados financeiramente e até em termos logísticos, mas prioritariamente deviam estar eles na linha da frente.
5: Por fim, professor, que consequências poderá esta decisão ter para a segurança do Corno da África e para os esforços internacionais de combate ao terrorismo?
8: Bom, é uma região que é das mais preocupantes em África. O Corno da África, se quisermos até ver numa perspectiva mais abrangente, que abrange, se quiser, a Etiópia, a Somália, o Djibouti, a Eritreia, o Sudão do Sul, enfim, indo até ao próprio Sudão e até às vezes ao Egito. Bom, mas pronto, mas mesmo no Corno da África especificamente, é uma região muito instável, é uma região muito importante em termos estratégicos. Não se esqueça que é exatamente por ali que passam também rotas comerciais muito importantes, que já foram afetadas, no caso da pirataria, por exemplo. E, portanto, eu diria que não se pode esquecer essa região. Ainda por cima, porque está lá um país, que é a Etiópia, que é só o segundo país mais populoso de África. E, portanto, obviamente que tudo isso mexe significativamente com questões de segurança, com questões de estabilidade, e, portanto, não deve ser abandonado, se quiser, essa região à sua própria conta. Mas, repito outra vez, também há outros atores internacionais, todos aqueles que eu acabei de referir, que também poderão fazer alguma coisa por isso, e estão a fazer, é preciso dizê-lo. A Turquia tem um programa extensíssimo de cooperação a nível militar, a nível humanitário, a nível de formação com o governo federal da Somália e, portanto, obviamente que poderá fazer mais, tal como os outros parceiros do Golfo.
16: Ao ficar para trás, José Francisco Pavia, professor catedrático português, falando-vos a partir da cidade de Lisboa, Portugal.
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16: O presidente da República de Moçambique, Daniel Chapo, diz que o governo moçambicano condena veementemente a xenofobia na África do Sul e que equipas multissetoriais estão no terreno para conversações com a parte sul-africana por forma a acabar a violência. Assegura que os moçambicanos regressados poderão ter oportunidades de emprego em função das suas habilidades e que os malawianos estão a ser encaminhados para o seu país de origem. Sobre o terrorismo, Daniel Chapo assegura que tudo está a ser feito para que o fenómeno tenha fim e a população possa desenvolver sem medo. Elísio Xadraque traz mais detalhes desta história.
13: Daniel Chapo terminou sua visita presidencial de 3 dias à província de Cabo Delgado, onde reuniu com as populações e os governantes locais em vários distritos daquela província do norte do país. No final da visita, o presidente moçambicano fez o balanço da estadia na província e foi confrontado pelos jornalistas em relação a várias questões de interesse nacional, com destaque para o terrorismo em Cabo Delgado e a xenofobia na África do Sul, que provocou a entrada de mais de 30 mil pessoas no país, entre moçambicanos estrangeiros fugindo da violência. Com relação ao terrorismo em Cabo Delgado, o chefe do Estado moçambicano disse que o governo abriu espaço para conversações não só com os terroristas, mas com toda a população interessada em acabar com o extremismo naquela província.
24: Foi um apelo lançado no âmbito da continuidade do apelo que temos vindo a fazer, convidar todos os moçambicanos para dialogarmos. Chega de discursos belicistas, chega de discursos de violência, chega de discursos de ódio, chega de discursos divisionistas. Nós, moçambicanos, temos que estar cada vez mais unidos, coesos, em paz, em segurança. Como é do vosso conhecimento, uma parte destes terroristas que estamos a falar aqui são moçambicanos. E atendendo e considerando que neste momento todos os moçambicanos, sem exclusão, não há nenhum moçambicano sequer que está excluído neste processo de diálogo nacional inclusivo.
13: Ademais, Daniel Chapo assegura que o governo de Moçambique continua a trabalhar com a União Europeia para o contínuo apoio ao combate ao terrorismo, embora a missão do Ruanda esteja perto do seu final.
24: O dinheiro que vem para cuidar do Ruanda é público, vem da União Europeia. Nós, neste momento, estamos a caminhar para o fim, não é? Desta primeira fase, e como sabe, eu próprio estive na União Europeia e nós temos continuado a trabalhar com a União Europeia para que nós possamos juntos com a União Europeia, continuar a combater o terrorismo. A União Europeia apoia as Forças Armadas de Moçambique na capacitação, no treino, incluindo até nos meios de transporte. Só não há um apoio no material letal, não é? E existem dois acordos, são públicos e todo mundo conhece. Um acordo é com a República de Moçambique, para o apoio às Forças Armadas da República de Moçambique, e o outro acordo é com Ruanda, para o apoio às forças ruandesas. É destas fontes que está a sair o dinheiro. Como sabe, estes acordos estão a caminhar para o fim, e tanto Ruanda como Moçambique continuam em demarches com a União Europeia para ver se há possibilidade de renovação destes acordos ou não.
13: Outro sim é a instabilidade em Cabo Delgado, que continua a retrair investimentos na província, com destaque para a retoma das atividades da Total Energy em confinamento. Daniel Chapo diz que o trabalho que está a ser feito é garantir o fim do terrorismo, de modo que as atividades econômicas decorram sem sobressaltos e que os empresários possam investir sem medo.
24: No dia da retomada do projeto estive em Afungi, com o CEO da Total, para ver as condições que estão criadas para retomar o projeto. E neste momento, o que se diz é que enquanto o terrorismo continuar, por questões de segurança, a empresa vai continuar a trabalhar no mesmo regime. Por isso que o nosso objetivo é realmente um dia pôr fim a esta situação de terrorismo, e caso o terrorismo termine, já não pode haver justificação para trabalhar-se num perímetro de segurança, porque nós achamos que é importante que o conteúdo local, os empresários, possam ter, portanto, oportunidades de negócio, os jovens locais também possam ter oportunidades de negócio, mas também emprego, e a responsabilidade social corporativa é extremamente importante para assistência às comunidades, no que toca a questões, por exemplo, da educação, saúde, abastecimento de água, que são outros aspectos extremamente importantes para termos um projeto que possa ser desenvolvido, mas em harmonia com as comunidades, incluindo, portanto, com os empresários locais.
13: Relativamente à xenofobia na África do Sul, o Presidente da República começou por dizer que o governo de Moçambique condena veementemente a violência contra estrangeiros no país vizinho, principalmente quando se trata de pessoas que estão no território sul-africano de forma legal.
24: Perfeito. Perguntava qual era a nossa posição. Já dissemos várias vezes, vamos continuar a dizer, condenamos veementemente a xenofobia. E a condenação é simples. Nós, os africanos, somos todos irmãos. E devíamos estar cada vez mais unidos, cada vez mais coesos, para podermos desenvolver não só os nossos países, mas os nossos continentes. Aliás, o nosso continente, os países. É verdade que a alegação é imigração que se chama ilegal, mas das últimas informações que temos, temos situações também de moçambicanos que estão lá legalmente e que também já estão a ser atingidos, como colocou muito bem a pergunta.
13: O chefe do Estado moçambicano assegura ainda que a situação dos moçambicanos que regressam ao país está em análise para sua reinserção, sendo que o trabalho em curso é alistar o conhecimento que cada um tem para que seja encaminhado a várias instituições de empregabilidade que têm parcerias com o Estado.
24: Se tudo correr bem, ano passado assinamos a decisão definitiva de investimentos com a Eni para Coral Norte. Também, se tudo correr bem, até setembro deste ano vamos assinar a adição definitiva de investimento com a Exxon, e todos estes projetos que arrancaram vão precisar de muita mão de obra. Então, nós neste momento estamos a fazer também esta listagem das profissões de cada um dos moçambicanos, por forma que nós possamos realmente recebê-los, mas sempre que há oportunidade de enquadrá-los, nós podermos enquadrar. Mas acho que é extremamente importante, para além de explicar este aspecto, que é nossa responsabilidade como Governo da República de Moçambique, cuidar de moçambicanos não só dentro do território nacional, do Rovuma Maputo, do Zumbawindi, mas na diáspora. Por isso que estamos atentos a isso.
13: Na sequência, Daniel Chapo confirmou a entrada de mais de 5 mil malauianos ao território moçambicano, fugindo da xenofobia na África do Sul, garantindo que o governo de Moçambique está em contacto com a contraparte malauiana para a evacuação da sua população, que usou o país como caminho de regresso à casa.
24: Conduzimos a eles para a paragem de autocarros, o vulgo Junta, na cidade de Maputo, e é nossa também responsabilidade, em coordenação com a Embaixada do Malawi em Moçambique, no Maputo, coordenar com a equipa que está implantada neste momento na Junta, portanto, a ida destes moçambicanos para o Malawi. E já neste momento partiram vários malawianos. Como sabem, de conhecimento público, ontem a primeira-dama esteve lá a dar o apoio em termos de cobertores, porque temos crianças, temos mulheres grávidas, para além de homens e jovens que estão lá. E em coordenação com a Embaixada do Malawi, também estamos a trabalhar para que possamos conduzir os malawianos de Moçambique para Malawi.
13: Dos dados atualizados pelas autoridades competentes moçambicanas nas últimas 24 horas, deram entrada no país mais de 800 pessoas entre moçambicanos e estrangeiros, sendo que muitos deles estão a ser

0: Elísio Xadrez.
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2: Calorosas saudações e sejam todos bem-vindos à última resenha desportiva da semana. A seleção nacional sênior masculina de basquetebol da Angola estreou-se com vitória na terceira janela africana de qualificação para o Campeonato do Mundo do Qatar 2027 ao derrotar Uganda por 95-62 num pavilhão multiusos Arena do Quilamba, em Luanda. Angola volta a entrar em campo neste sábado diante do Egito e o Mali mede forças com Uganda. A seleção portuguesa qualificou-se na madrugada desta sexta-feira para os oitavos de final do Mundial de Futebol ao vencer a Croácia por 2-1 no encontro decidido nos descontos no Toronto Stadium. No final da partida, o selecionador de Portugal, Roberto Martínez, afirmou estar muito orgulhoso dos seus jogadores pela conquista e dedicou a vitória aos irmãos Diogo Jota e André Silva, falecidos no ano passado.
3: Claro que agora, no Mundial, precisamos de melhorar em todos os jogos, há aspectos que precisamos de utilizar bem, mas acho que é um dia para estar muito orgulhoso dos nossos jogadores. O jogo foi fantástico para o adepto, em geral. E para os nossos portugueses um dia muito feliz e de orgulho pelo significado do jogo também. Passamos aos oitavos de final, o ano onde honramos o Diogo Jota e o André, também o pai de Ricky Carvalho, e jogar contra a Croácia, que é a última equipa onde o Diogo Jota marcou o último gol pela seleção, e 2-1, que é o 21 do Diogo Jota.
2: Com este resultado, Portugal segue para os oitavos de final, onde terá pela frente a vizinha Espanha num dos confrontos mais aguardados da fase eliminar. A Suíça eliminou a Argélia do Mundial 2026 após vencer por 2-0 sem resposta na fase dos 16 avos de final no BC Play Stadium em Vancouver, no Canadá. Nos oitavos de final, a Suíça vai defrontar na terça-feira em Vancouver o vencedor do embate desta sexta-feira entre a Colômbia e o Ghana. A seleção cabo-verdiana de futebol, os Tubarões Azuis, defronta esta sexta-feira a Argentina em Miami, nos Estados Unidos, em partida dos 16 avos de final do Campeonato do Mundo, procurando prolongar a campanha histórica na competição. O selecionador Pedro Brito, conhecido por Bubista, garantiu que a sua equipa vai jogar com humildade, organização e coragem.
4: A nossa equipa tem preparado bem, sabemos qual é que é o valor do nosso adversário, que é primeiramente atual campeão. Nós queremos ter coragem durante o jogo, ter humildade e procurar fazer um bom jogo. Obviamente disputar a qualificação com determinação. Queremos que os nossos jogadores desfrutem do jogo em si, mas com humildade e, obviamente, com foco e determinação para ultrapassar o nosso adversário.
2: De notar que o vencedor do encontro seguirá para os oitavos de final, onde enfrentará a equipa que será vencedora do duelo entre Austrália e Egito. E, por fim, o selecionador alemão de futebol Julian Nagelsmann foi despedido esta sexta-feira do cargo pela Federação Germânica, que já o informou que vai iniciar negociações com Jürgen Klopp, antigo treinador do Liverpool. Ponto final à resenha desportiva desta belíssima sexta-feira. Veremos agora os microfones a João Yabalá na continuidade do Caleidoscópio.
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6: As autoridades moçambicanas identificaram mais de 2.200 pessoas a viver nas ruas a pedir esmola ou envolvidas em trabalho infantil na cidade de Maputo nos últimos 12 meses. Um relatório dos serviços sociais indica que a pobreza extrema, o desemprego e os problemas familiares são as principais causas desta situação. Os detalhes com Jacob Tivani.
7: A cidade de Maputo registrou 2.202 casos de pessoas em situação de rua, mendicidade e trabalho infantil entre julho

0: de 2025 e junho de 2026. Segundo o relatório da campanha de assistência à população em situação de rua divulgado pelo Serviço de Assuntos Sociais, a maioria dos casos corresponde a pessoas que vivem nas ruas, num total de 1.528. Foram ainda identificados 549 participantes de mendicidade e 125 crianças em situação de trabalho infantil. O documento revela que predominam homens adultos entre a população em situação de rua, mas há também centenas de crianças e mulheres afetadas, bem como dezenas de pessoas com deficiência. As autoridades apontam a pobreza extrema, o desemprego, a desestruturação familiar e a exclusão social como as principais causas do problema. O relatório refere ainda a fatores culturais como a normalização da esmola e a exploração econômica de crianças. Os principais focos concentram-se em edifícios abandonados, mercados, semáforos, zonas comerciais e terminais de transporte, sobretudo no distrito municipal Camfumo. Ao longo do ano, equipas multidisciplinares realizaram ações de identificação, apoio psicossocial, encaminhamento para instituições e reintegração familiar. As autoridades defendem agora o reforço de coordenação entre o Estado, a sociedade civil e o setor privado para combater a exclusão social e reduzir o número de pessoas em situação de vulnerabilidade na capital moçambicana. Reportando para a Channel Africa News, Jacob Ntivani.
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2: Mais de 3 anos após o início da guerra no Sudão, a situação humanitária continua a deteriorar-se. Um novo relatório da Amnistia Internacional acusa as forças de apoio rápido de terem cometido crimes contra a humanidade, limpeza étnica e graves violações dos direitos humanos durante o cerco da cidade de Al-Fashir, na região de Darfur. Segundo organizações humanitárias, milhões de pessoas continuam deslocadas, milhares perderam a vida e grande parte da população enfrenta insegurança alimentar extrema, enquanto os esforços diplomáticos para alcançar um cessar-fogo permanecem sem resultados. Para nos ajudar a compreender a dimensão desta crise e os desafios para a paz, recebemos Gerson da Silva, jurista e presidente da Associação Mentes Resilientes.
3: Saudações. Bem, antes de mais, é preciso nós percebermos que em qualquer guerra há sempre os sacrificados. Por detrás das razões, é sempre bom nós lembrarmos sobre as motivações internas que possivelmente possam eventualmente criar alguma instabilidade no seio dos conflitos, quer religiosos, quer étnicos, ou então até mesmo políticos e sociais. Portanto, este relatório revela exatamente que o conflito baseou-se nas rivalidades internas dos grupos étnicos que separam as comunidades do Sudão do Norte.
0: O Sudão vive uma das maiores crises humanitárias do mundo, mas continua relativamente ausente da agenda internacional. Por que é que este conflito recebe menos atenção do que outras guerras?
3: Primeiro é preciso perceber que por detrás do conflito sempre existem o que nós chamaríamos as grandes potências ou os grandes fornecedores, quer de armamento, quer de outros itens que possam catapultar esse tipo de divisão ou de divisões internas. Portanto, nós olhamos tecnicamente, o próprio Sudão é um país que não oferece grandes reservas de jazigos ou matérias-primas, exceptuando algumas que no mercado internacional não interessa muito aos promotores, face ao termo, com as devidas aspas, de estarem a financiar este tipo de conflito, porque não tiram dividendos. Portanto, nós estamos diante de uma crise humanitária, propriamente no Sudão, cujas motivações ainda estão muito longe de serem alcançadas. É verdade que a posição, se calhar, geográfica do Sudão do Norte pode efetivamente atrair alguns investidores, sob o ponto de vista militar, mas isso não é um fator determinante. Pode ser um fator meramente de, se calhar, sem estar a ser muito profundo, de estarem a financiar para dizimar comunidades que, num ponto de vista internacional, só irão constituir apenas relativamente ao que nós chamaríamos de conflitos internos que no final não se pode reservar ou dar alguma atenção ao mundo justamente por falta do conteúdo que se pode explorar naquela situação em concreto do Sudão do Norte.
0: As denúncias apontam para ataques deliberados contra civis, violência sexual e perseguição étnica. Que consequências têm estes crimes para uma futura reconciliação nacional?
3: Bem, qualquer conflito ele sempre deixa marcas, traumas, e as crianças são grupos relativamente, sob o ponto de vista etário, são os mais sacrificados. Primeiro porque nós sabemos que as crianças são usadas, sob o ponto de vista de inocência, são as crianças, quando nós falamos no ranking ou falamos na preparação de guerra entre homem e homem, o que se usa muito em África, exceptuando ultimamente que já vem sendo usado alguns drones, nós vamos notando que as crianças começam a reunir os requisitos mínimos para serem treinadas. Primeiro porque as crianças são usadas na guerra porque não têm contrapartida, são instrumentalizadas por um aspecto, por outro aspecto a sua formação baseia-se essencialmente em brincadeiras, faça o termo, porque quando se usa esses instrumentos como a arma de fogo, entre outros tipos de itens que têm dizimado os seres humanos, vamos perceber que é mais fácil raptar uma criança, formar uma criança e educar uma criança, faça o termo, num sentido estrito senso. Ou seja, educar uma criança é muito mais fácil, no sentido de quando estamos a usar guerras, do que ter que recrutar um adulto. Portanto, esses estudos da contra-informação são feitos para os agentes que desenham as políticas ou os objetivos que pretendem alcançar em tudo o que é guerra em Sudão do Norte não é diferente. Portanto, as crianças acabam constituindo um grupo vulnerável nesse aspecto e são mais atrativas do ponto de vista de recrutamento, porque muitas das vezes elas não têm família, não têm nada a perder e exercem esta particularidade, como se estivessem tratando de brincadeiras, ou seja, não levam nada a sério. E para os promotores e fomentadores deste tipo de mal, acabam reunindo os requisitos essenciais para a prosecução dos seus interesses.
0: E que responsabilidades recaem sobre as partes em conflito e sobre os países que, diretamente ou indiretamente, continuam a apoiar os diferentes intervenientes?
3: A responsabilidade do direito internacional público visa essencialmente nenhum Estado é melhor ou mais atuante. Mas é preciso nós percebermos que qualquer jogo político ou jogo, faço o termo usar, nestas guerras, existe responsabilização. Nós temos o Tribunal Internacional Penal, que visa essencialmente julgar crimes de genocídio, que me parece que seja o caso ligado ao Sudão do Norte. Portanto, o Tribunal Penal Internacional visa essencialmente não só trazer esta responsabilidade para que futuros casos não voltem a se repetir, sobretudo em África, mas também visa essencialmente minimizar os efeitos disso. Portanto, os impactos são aqueles que nós já conhecemos. Nós notamos crianças, são crianças que vão, para além de perder a sua idade normal de convívio, elas acabam sendo educadas num meio conflituoso. Portanto, são crianças que irão crescer com seus traumas. Esses traumas irão se repercutir de gerações para gerações. E o final último qual é? Queremos um padrão que não reúne os requisitos internacionais para nós falarmos de uma sociedade mínima para poder prosseguir com os objetivos ditados.
0: E que papel podem desempenhar a União Africana, a ONU e outros atores internacionais para proteger a população civil e criar condições para um cessar-fogo duradouro?
3: Bem, o cessar-fogo duradouro é independentemente das Nações Unidas. Portanto, as Nações Unidas, a União Africana, nós sabemos de antemão que os governos agora já, pelo menos os governos africanos, já criaram uma força conjunta. Os capacetes azuis, que são as forças das Nações Unidas, são sempre enviados em missões de paz. Moçambique, por exemplo, tentaram fugir muito do tema, em 92, quando se alcançou os acordos gerais de paz, os capacetes azuis foram enviados para Moçambique para poder manter a paz duradoura. Por que que eu trago esse exemplo e esta relação? Para nós percebermos que a comunidade internacional, regional e internacional, não está adstrito destes problemas. Portanto, as Nações Unidas têm a missão, acima de tudo, humanitária, não só de prestar alimentos, prestar apoios psicossociais ou psicopsicológicos às vítimas, seja direto ou indiretamente, porque detrás de uma guerra estão os estupros, estão os raptos, estão os assassinatos, estão as crianças que são usadas como soldados, enfim, há todo um abuso. E as Nações Unidas, a Comunidade Africana para o Desenvolvimento, entre outras associações regionais, não podem estar adstritas nessa situação. Portanto, nós notamos que o Sudão do Sul está, a tal guerra está a se alastrar do mais do que o tempo previsto. Então, portanto, há uma tendência clara, de modo a que não se possa manter isto. Há uma necessidade imediata de cessar fogo, sob pena de continuarmos a perder mais irmãos deste lado da África.
0: Por fim, caríssimo, tendo em conta a evolução recente do conflito, é possível vislumbrar uma solução política para o Sudão ou a guerra poderá prolongar-se durante vários anos?
3: Bem, para existir uma solução pacífica, é preciso, antes de mais, que as forças que estão no terreno, nas suas divergências políticas, econômicas e sociais, possam entrar em um acordo. Nós sabemos de antemão que as duas forças, que são a Força de Apoio Rápido e as forças governamentais, que são os militares, estão exatamente a lutar por conta da alternância política e a divisão do país de forma equitativa, ou seja, para que cada grupo tenha os seus representantes num governo unificado. A grande questão de África, no combo geral, tem muito a ver com a partilha do poder. A gênese das guerras de África assenta-se exatamente na distribuição desigual das riquezas. Portanto, enquanto não aparecer um dirigente ou um líder capaz de unir as duas forças e criar o que nós chamaríamos de uma divisão mais ou menos equitativa em relação ao poder, ou como a semelhança da criação de um governo de unidade nacional, em que todos os autores e ou todos os representantes possam fazer efetivamente parte do governo, quer de transição, quer o governo efetivo, nós teremos sempre problemas cíclicos. Ou seja, a riqueza estará sempre nos bastidores, será sempre a razão principal para a divisão das nossas ideologias. E isso acaba-se tanto de um caminho como do outro, sempre teremos financiadores para poder dividir e reinar.
2: A partir de Maputo, em Moçambique, ouvimos Gerson da Silva, jurista e presidente da Associação Mentes Resilientes.
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2: Seguimos agora com a atualidade económica aqui no Canal África. Os países da SADC voltaram a defender a rápida entrada em funcionamento do Fundo Regional de Desenvolvimento, considerado essencial para reforçar a autonomia financeira da região. O apelo foi lançado no encerramento da reunião dos ministros das Finanças e do Investimento, realizada em Harare, no Zimbábue. Segundo o ministro zimbabuano das Finanças, Mutuli Ncube, o fundo permitirá reduzir a dependência do financiamento externo e impulsionar o investimento regional.
4: O fundo continua a ser um dos principais instrumentos para mobilizar recursos destinados ao desenvolvimento de infraestruturas regionais, ao aumento da produtividade industrial, à promoção do desenvolvimento sustentável e ao reforço do comércio transfronteiriço.
5: Industrial productivity, climate smart development and cross-border trade.
2: Na República Democrática do Congo, uma falha numa plataforma alfandegária ameaça comprometer as exportações de cobalto. O problema poderá levar os principais produtores a perder parte das cotas atribuídas para o primeiro semestre, colocando em risco o envio de milhares de toneladas deste mineral estratégico para a indústria mundial das baterias. E, por último, apesar das tensões comerciais e da aplicação de tarifas, o comércio de mercadorias entre a União Europeia e os Estados Unidos alcançou um máximo histórico em 2025, ultrapassando US$ 1 bilhão. As exportações europeias cresceram quase 8%, enquanto as importações provenientes dos Estados Unidos também registaram um aumento. Chegamos ao fim da nossa página Econômica 2. Mantenha-se ligado para mais notícias no Canal África.
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0: E agora é hora de conferir que o programa World Hour preparou para hoje. Good evening and hope you're doing well, Mpo.
1: Very well, thanks. Happy Friday to you. 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
1: Thank you.
0: Obrigado. Não se esqueçam de sintonizar a seguir no World Hour com a Mpo Story.
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0: As universidades públicas do Malawi aumentaram as taxas de matrícula em 100%, significando um incremento de 373 mil para 751 mil dólares americanos por ano letivo, causando pânico entre pais, responsáveis e alunos, especialmente os economicamente desfavorecidos. Faustino Igreja reporta.
3: Boa noite. Isso significa que a partir do ano letivo 2027-2028, a Universidade do Malawi, a Universidade de Agricultura e Recursos Naturais de Lilongwe, a Universidade de Mzuzu, a Universidade de Ciência e Tecnologia do Malawi e a Universidade de Negócios e Ciências Aplicadas do Malawi vão aumentar as taxas anuais em 100%. Neste contexto, milhares de malauianos academicamente talentosos, mas com dificuldades financeiras, correm o risco de serem excluídos das universidades públicas devido aos altos custos após as instituições anunciarem um aumento de 100% nas mensalidades. A medida, considerada injusta e uma séria ameaça à igualdade de acesso ao ensino superior aqui no Malawi, já está a criar revolta e indignação no seio dos estudantes universitários. O aumento sem precedentes nas mensalidades ocorre no momento em que muitas famílias malauianas enfrentam um custo de vida crescente, preços dos alimentos em alta e renda familiar cada vez mais baixa. Embora reconheça que as universidades públicas enfrentam uma grave crise de financiamento, a sociedade civil argumenta que os estudantes e as suas famílias não devem arcar com o ônus de décadas de subinvestimento no ensino superior. Apesar desta realidade, impor um aumento único de 100% nas propinas é uma solução injusta que transfere o fardo diretamente para as famílias que já lutam para sobreviver. Por outro lado, a decisão do governo malauiano de aumentar as mensalidades pode aprofundar a desigualdade educacional, tornando o ensino universitário um privilégio para aqueles que podem pagar. Em episódios recentes, o governo do Malawi recorreu à polícia que usou balas de borracha e gás lacrimogéneo para dispersar os estudantes que protestavam contra os aumentos anteriores, embora muito modestos, em relação aos anunciados agora para entrar em vigor no ano letivo 2027-2028. Em declaração tornada pública, a Coligação da Sociedade Civil para a Educação observou que o aumento proposto é demasiado abrupto e vai impor uma forte pressão financeira sobre as famílias, com risco de excluir estudantes provenientes de contextos pobres e vulneráveis ao ensino superior. A coligação também expressou preocupação com o facto facto de a decisão poder prejudicar o próprio programa de financiamento estudantil do governo. A coligação apelou ainda a uma revisão de políticas de propinas das universidades públicas, de modo a estabelecer um mecanismo transparente e baseado em evidências que permita ajustes anuais graduais das propinas vinculados à inflação, em vez de aumentos repentinos de 100% ou mais. Por outro lado, o líder da oposição no Parlamento, Simplex Shintola, exigiu em comunicado a reversão imediata do recente aumento das mensalidades nas universidades públicas, descrevendo a medida como injusta para as famílias com dificuldades financeiras. Em comunicado, Shintola afirmou que duplicar as mensalidades vai tornar o ensino superior inacessível para muitos estudantes, no momento em que as famílias malauianas já enfrentam o alto custo de vida. Ele argumentou que o reajuste das mensalidades ameaça o futuro de milhares de jovens malauianos que dependem do ensino superior como caminho para sair da pobreza. O líder da oposição argumentou que o aumento das mensalidades ocorre no contexto em que os malauianos já enfrentam o aumento dos preços dos produtos essenciais, os altos custos de transporte e a diminuição do poder de compra. A partir de Blantyre, para o Channel Africa News, Faustino Igreja.
0: Chegamos ao fim de mais uma edição do Caleidoscópio. Agradecemos a todos que acompanharam a nossa emissão aqui e contribuíram para o programa. Um agradecimento especial à nossa equipa de produção, Jacob Tivane e João Yabalá, e nos cuidados técnicos de Tido Macau. Não deixem de sintonizar segunda-feira para mais notícias e análises. Eu sou João Yabalá, desejando a todos uma ótima noite. Tchau, tchau.
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